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1: Vocês estão bem animadas, não estão? Leno, vem cá, Leno, vem cá. Cadê o sanfoneiro? Mamãe, essa música é especialmente pra senhora, tá? Que é a minha mãe maravilhosa. Eu te amo.

0: Eu te amo, mamãe.
1: Eu também te amo, meu filho.

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dele mais alto que você puder, querido.

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Nós precisamos aprender a te adorar, Senhor, em espírito e em verdade. Aleluia. Levante sua mão comigo, levante. Você levanta a mão assim, você está se rendendo ao Senhor. Não importa se você está em pé ou sentado, você está se rendendo ao Senhor. Cante comigo.

Aleluia. Glória a Deus. Oh, tu é mais excelente, Senhor. Glória a Jesus. Glória a Jesus.

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Rapaz, tem um vídeo dessa menina que estourou nas redes sociais. São mais de 5 milhões de visualizações você dançando em glória, não é você? Rapaz, obrigado pelo carinho que você tem por mim. E você imita certinho, certinho, né? Ei, amor. Quebradeira da peste, deixa eu dar um cheiro em você. Deus te abençoe, segura ela aqui. Quem é? Cadê a mãe dela? Você que é a mãe dela? Rapaz, parabéns, viu? Ela tem um talento incrível. 87,9.

0: Muito obrigada, Perla.
1: Valeu, gente.
0: Deus te abençoe muito.
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2: eu sei,
1: ele merece uma declaração,
2: eu
1: né?
2: Eu sei, eu sei.
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0: Ronaldinho, Ronaldo!
1: Show de bola.
2: Sucesso,
1: valeu,
2: Felipe.
1: Demais, sucesso pra você, viu?
0: Obrigado,
2: feliz de fazer parte do seu projeto. Deus abençoe
0: também.
2: Eu tô
0: feliz demais.
2: Tudo de bom. Beijo, Goiânia. Beijo, obrigado, carinho de vocês. Tamo junto.
1: Tchau!
2: Leu. Beijo, Guilherme.

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1: Joga a mão em cima aí, minha Bahia!

0: Senhoras e senhores, Wesley Safadão!
1: Assim. É sanfona. Tá faltando eu em mim.

0: Gustavo Lima,
1: Jorge Mateus,
0: diretamente do boteco.
2: E eu sou Gustavo Lima. E eu sei tudo.
0: Eita!
1: Salva de palmas, Jorge Mateus, por favor.
0: Obrigado, gente.
2: Obrigado, gente.
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0: 생각해요.
1: Quem tá tomando uma, levante o copo e diga eu. Escuta essa música aí, Miguelzinho.
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0: Luigi Guilherme!
1: Foda,
0: Henrique, Juliano e Marília
2: Bernardo! Vamos falar
1: do pelo, né?
3: Vocês cantam bonito, Sandy Júnior, hein?

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1: Olha só.

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sua mão. Joga a mãozinha no céu assim, vem. Obrigado por todo o carinho, por toda essa energia linda. Obrigado por me fazer me sentir tão amado assim, viu?

0: Obrigado, gente.
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0: Essa pergunta aqui não quer calar nunca, gente. Vou fazer a pergunta de novo em Fortaleza. Quem tava na gravação do meu DVD aqui? Quem já assistiu o DVD Baile da Santinha? Que bênção. Vou sempre ressaltar isso, tem 15 dias de lançado e já estamos alcançando quase 1 milhão de visualizações. Que bênção, graças a vocês e a Deus. Obrigado, Fortaleza. Esse DVD ainda tem muito o que falar. E a pergunta é a seguinte: tem alguma santinha aqui? Estão dizendo que a música é do verão. Vem com nós, Chilaniense! E eu? Aqui, ó, do Matheus da Fome, ó. Vem com nós.

Esse gigante aqui. Aponta pra cá na sua amiga. Aponta pra cá na sua amiga que só vai até o chão quando tá bebendo. Aqui em Fortaleza tem dessas. Aquela sua amiga que só vai até o chão quando tá comendo água. Canto mais alto que puder. Estamos gravando um CD ao vivo de verão aqui. Eu preciso das vozes de vocês.

0: esqueceu.
1: Na boa.
0: Sinceramente não me interessa.
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0: gravidade, putaria! Mais um hit pra conta, bebê, esquece! Muito obrigado.
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0: boa sorte, viu? Sucesso, lugar lindo, você maravilhosa, essa banda incrível.
1: Obrigada.
0: E essa plateia carinhosíssima.
1: Obrigada por nos presentear com a sua presença, viu?
0: Amém.
1: Você é luz, você traz luz.
2: Quem é Chevette Linda vai dar um grito aí!
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0: seu repertório de desculpas, eu.
1: Eita pipoca! Lembrando mais uma vez, viu, Carlos Aristide? Dia 13 de setembro tem Aviões Fantasy lá em Fortaleza, Arena Castelão. Vocês são meus convidados especiais. Primeira vez que o Wesley Safadão vai participar comigo. É praticamente um mini show. Ele mandou 8 músicas, eu peguei 16. Porque tem que aproveitar, né? Né, Godinho? Né? Botar pra arrombar no Safadão. Oh, não, botar pra lascar no show, né? No repertório. Né? Bora. Quem é fã do Zezo aí, levante a mão. Titela, você é fã do Zezo?
2: Decida.
1: Oh, hein? Eu tô quase pegando. Tá lá e tá cá. Eu não sou fã do Zezo, não, eu sou babão. Eu sou tão babão que eu mandei fazer uma música só pra ele. Toca, menino do tênis verde, vai!

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